0: aumentando inclusive a faixa de proteção do mar, daquilo que está sob responsabilidade do Brasil.
1: Para mostrar a importância da medida, Nilton Tato citou o vazamento de mais de 5 mil toneladas de petróleo cru no litoral do Nordeste e do Sudeste do Brasil em 2019. Trata-se do maior desastre e crime ambiental já registrado no litoral do Brasil, ainda não inteiramente desvendado e com sérios impactos socioambientais e econômicos.
0: Quando tem esse tipo de derramamento, você tem impacto, seja para a biodiversidade, para a fauna dos mares, mas também tem consequências do ponto de vista social e econômica. Lembram quanto que prejudicou o turismo em boa parte do Nordeste, aquelas manchas? Então é um pouco isso, é de como é que a gente cria, então atualiza a legislação brasileira de acordo com normas internacionais para a gente evitar que tenha essas consequências.
1: Entre as novidades da Convenção Internacional está o aumento dos limites de indenização a ser paga pelos proprietários de navios petroleiros nos casos de acidente com poluição por derramamento de óleo. Outra mudança amplia a área considerada para a responsabilização civil dos poluidores. Antes, o limite era o de mar territorial, até 22 quilômetros da costa dos países. Agora, esse limite vai até a zona econômica exclusiva, situada até 370 quilômetros da costa. Da Rádio Câmara de Brasília, José Carlos Oliveira.
2: Transportes.
3: Os deputados aprovaram um projeto que estabelece regras de segurança para motoristas profissionais. O texto foi aprovado pelas comissões da Câmara e agora será analisado pelo Senado. A repórter é Maria Neves.
4: A Comissão de Constituição e Justiça da Câmara aprovou o projeto do deputado Reginaldo Lopes, do PT de Minas Gerais, que estabelece quais devem ser os padrões de segurança e saúde de motoristas profissionais. Pelo texto, esses trabalhadores deverão seguir exclusivamente as especificações dos fabricantes dos veículos, em conformidade com a homologação da autoridade competente. De acordo com Reginaldo Lopes, a falta de clareza nas regras sobre padrões de segurança causam dificuldades para os motoristas profissionais que, diante de diferentes interpretações, não conseguem saber qual conduta devem seguir. O relator na Comissão de Constituição e Justiça, deputado Alex Manente, do Cidadania de São Paulo, concorda com o autor. Para Manente, a atual falta de clareza nas regras gera insegurança jurídica.
5: As faltas de clareza nas regras de padrões de segurança causam dificuldade para os motoristas profissionais que, diante de diversas interpretações que surgem no tema, não conseguem saber qual a conduta e regra que devem cumprir, o que muitas das vezes acabam por prejudicar os profissionais, como também as melhores práticas para a segurança quanto para a atividade. Para garantir tanto a segurança para a atividade como também para a saúde dos motoristas, esse projeto de lei busca deixar claras regras para a atividade.
4: O relator na Comissão de Viação e Transportes, deputado Ricardo Aires, do Republicanos do Tocantins, também argumenta que a proposta contribui para a simplificação do ordenamento jurídico ao reduzir interpretações contraditórias e facilitar a atuação das autoridades. Ricardo Aires sustenta ainda que as especificações dos fabricantes são parâmetros fundamentais em padrões rigorosos de engenharia e segurança desenvolvidos e testados para garantir o desempenho adequado dos veículos e a proteção dos ocupantes. Da Rádio Câmara de Brasília, Maria Neves.
2: Justiça.
6: O plenário da Câmara aprovou regras para a internação de adolescentes, usuários ou dependentes de drogas. Vamos saber os detalhes com o repórter Antônio Vital.
7: A Câmara dos Deputados aprovou o projeto que permite a internação de adolescentes usuários de drogas em comunidades terapêuticas, instituições que acolhem dependentes químicos e muitas vezes são ligadas a igrejas. O projeto original, apresentado pelo deputado pastor Sargento Isidório, do Avante da Bahia, garantia aos pais ou responsáveis o direito de internar à força adolescentes com menos de 18 anos nesse tipo de estabelecimento. Segundo o autor da proposta, a internação é uma maneira de tirar os adolescentes do crime. Ele deu como exemplo a comunidade terapêutica que fundou no município de Candeias, na Bahia. Depois de muita discussão e críticas do PT e do PSOL no plenário, o texto final apresentado pelo relator, deputado Dr. Fernando Máximo, do PL de Rondônia, autoriza a internação voluntária, a pedido dos pais ou, na falta deles, a pedido de autoridade administrativa, desde que haja laudo médico que aponte a necessidade de internação para preservar a integridade física do adolescente. Nesses casos, a internação e a alta do adolescente devem ser comunicadas imediatamente ao Conselho Tutelar e ao Ministério Público. Hoje, o Conselho Nacional dos Direitos da Criança e do Adolescente, o CONANDA, proíbe a internação de crianças e adolescentes em comunidades terapêuticas. Resolução do CONANDA determina que esse atendimento deve ser feito pela Rede de Atenção Psicossocial do Sistema Único de Saúde, o SUS, preferencialmente nos Centros de Atenção Psicossocial Infanto-Juvenil, CAPS-I, ou nos Centros de Atenção Psicossocial Álcool e Drogas, CAPS-AD. Deputados do PSOL e do PT criticaram a possibilidade de internação em comunidades terapêuticas. Para a deputada Érica Cocai, do PT do Distrito Federal, não há comprovação de que esse tratamento seja eficaz.
8: Nós já fizemos várias inspeções em várias comunidades terapêuticas. Algumas não tinham atenção da saúde ali dentro, apenas havia um processo de catequização, substituindo a necessidade de termos um atendimento multidisciplinar. Nós temos inúmeros relatórios que indicam que as comunidades terapêuticas, em grande medida, provocam uma série de violações de direitos.
7: O relator, deputado Dr. Fernando Máximo, explicou o acordo que permitiu a aprovação da proposta.
9: Nós fizemos algumas alterações para que haja um consenso com o governo, com a esquerda, e eles pediram para a gente tirar, por exemplo, internação compulsória. Essa internação agora vai ser voluntária, o jovem adolescente querendo, ou quando os pais quiserem que ele seja internado, ou por determinação judicial, ou por algum laudo médico mostrando que aquela criança precisa ficar internada.
7: O projeto aprovado obriga que o adolescente acolhido nessas instituições frequente aulas de educação básica. A exceção é para casos de adolescentes ameaçados por facções criminosas. Também obriga que essas instituições possuam equipe técnica multiprofissional nas áreas de saúde e assistência social, além de estrutura com aspecto residencial, áreas de lazer, esportes, espaços culturais e salas de aula. O projeto que permite a internação de adolescentes, usuários ou dependentes de drogas em comunidades terapêuticas seguiu para análise do Senado. Da Rádio Câmara de Brasília, com informações de Daniela Lessa, Antônio Vital.
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2: Presidência.
3: Inteligência artificial e mudanças nas regras para microempreendedores individuais, temas em análise na Câmara, foram destacados pelo presidente da Casa, deputado Hugo Mota. A reportagem é de Luiz Gustavo Xavier.
11: O presidente da Câmara, Hugo Mota, afirmou que vai trabalhar para que a comissão especial que debate a regulamentação da inteligência artificial no país vote o texto até o dia 9 de junho e para que a proposta vá ao plenário até o final do mês de junho. Mota deu declaração no evento Brasil Tech Summit, que debateu os avanços e os desafios da economia digital. O presidente defendeu um marco regulatório que possa aliar liberdade econômica, política e de expressão com a responsabilidade de quem atua nesse meio. Segundo ele, não há mais espaço para distorcer a regulamentação digital e chamar essa responsabilização de censura.
12: Porque se fazia muito uma dicotomia que liberdade e responsabilidade não poderiam andar juntas. E hoje eu penso que todos se conscientizam que é possível sim aliar a liberdade econômica, não é? Aliar a liberdade política, a liberdade de opinião, há um tipo também de responsabilização sobre quem está atuando nesse meio. É esse o papel que nós, parlamentares, temos que cumprir, andando numa linha muito tênue de não desequilibrar para nenhum dos lados.
11: Outra pauta que está em discussão na Câmara é o que aumenta o faturamento das MEIs. O presidente afirmou que é preciso analisar o impacto fiscal de eventuais mudanças no faturamento dos microempreendedores individuais. Segundo ele, o texto já aprovado pelo Senado está em análise pela comissão especial criada para debater o tema. Os senadores aprovaram o limite de R$ 130 mil anuais e a contratação de até 2 funcionários. Atualmente, para ser enquadrado como MEI, o faturamento da empresa deve ser de até R$ 81 mil e é permitida a contratação de apenas 1 funcionário. Para a Mota, antes de votar, é preciso avaliar se as contas públicas toleram tal mudança.
13: Nós vamos entender primeiro a questão do impacto fiscal, por isso o diálogo com o governo, para que a gente possa fazer uma proposta que as contas públicas suportem. Eu digo sempre que papel em branco suporta que você escreva tudo. Nós temos que fazer o diálogo e a construção política para que aquilo que seja aprovado seja na prática efetivado e venha a se tornar, de fato, uma melhora para todas essas empresas, milhões de empresas no Brasil.
11: Em relação ao projeto de lei encaminhado pelo Executivo com urgência constitucional, que trata do detalhamento da redução da jornada de trabalho, Mota afirmou que ainda não há um cronograma para votar o texto. Ele afirmou que vai aguardar a aprovação pelo Senado da PEC 6x1. O parlamentar disse ainda que acredita que os senadores darão celeridade à proposta. Da Rádio Câmara de Brasília, Luiz Gustavo Xavier.
6: Termina agora o jornal Câmara dos Deputados, produzido pela Rádio Câmara. O programa teve trabalhos técnicos de Wellington Teles e a apresentação de Luciana Vieira e Val Monteiro. Boa noite.
3: A Voz do Brasil volta na segunda-feira. Uma boa noite para você e um bom fim de semana.
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7: No ar em todo lugar, Solange Almeida, tá no seu. Que participação é isso, do Hungria.

0: Jorge Henrique, Rodrigo, Resquícios, teve Coração de Bruta com Anthony Gabriel e Carreira e Capataz Morena. A gente volta já.
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0: No ar em todo lugar, Chorada é o som da Lauana Prado.
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0: ar em todo lugar pra você aqui no Hora Sertanejo. Divino e Donizete, Velho Amor, Motivos, João Bosco e Gabriel, e Vicky e Renner, Não É Você, Eu Volto Já.
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0: No ar em todo lugar, agora tem Nayara Azevedo, manda áudio.
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0: puxando pra gente. Guilherme Santiago, Me Esqueça, Sua Cama Não Explica Nada. Marcos e Belucci, Hugo e Vitor e Mano a Mano Pedindo Amor. A gente volta já.
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0: No ar em todo lugar, Zé Henrique e Gabriel, Fogo de Amor, Menina Veneno. Assim, ó.

0: fechando por aqui, Coração de Gelo é o som do Hugo Henrique na programação. Teve também Zezé de Camargo e Luciano, Nosso Amor é Ouro. E não é querendo te apressar, o som do Léo e Rafael. A gente volta depois do break.
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0: No ar, em todo lugar, vambora com Zé Vaqueiro. Eu escolheria você.

0: Desconhecido é o som do Diego e Arnaldo. Teve também Felipe Araújo, Amanhã Não Sei, o Desconhecido Luísa Martins. Eu volto já.
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0: No ar em todo lugar, Murilo Rufi. Quem tá pegando?
10: Não tá reclamando não, viu?
11: A gente terminou e todo mundo sabe. Você foi, espalhou por toda a cidade. Só faltou colocar no jornal.

0: Fecha pra gente, Léo Magalhães, dois amigos, não é o lugar, é a pessoa, Xande Avião e mais, Eduardo Costa, Casa Solidão. A gente volta depois do break com as últimas.
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0: No ar em todo lugar, vambora ser feliz, os Barões da Pisadinha, garçom.

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Deixando pra gente Thales Lessa, Peço a Deus a Noite Toda. Teve a Maria Cecília Rodolfo com Namora com Espelho e Asas, Luan Santana. Fechou? Beijo no coração, gente. Até segunda. 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

0: grande Gustavo Lima, meu amigo. 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
1: Obrigado, Amado.
0: Que honra ter você aqui.
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1: 50 anos de carreira.
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0: Gustavo Lima, meu amigo, tudo bem?
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0: Gustavo Lima, meu amigo, tudo bem?
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formar agora a grande corrente de fé, elevando o pensamento ao Supremo Criador, para que interceda com sua divina bondade em favor de todos que necessitam de alívio para os seus problemas através da oração. E agora, com o pensamento em Deus Todo-Poderoso, para que Ele receba nossas orações, oremos. Em nome dos anjos, dos santos e das almas, saudemos a Sagrada Família. Em nome do Pai,

0: momento em que todos se ajoelham e saúdam Maria Santíssima. Ave Maria, cheia de graça, o Senhor é convosco. Bendita sois vós entre as mulheres, e bendito é o fruto do vosso ventre, Jesus.
1: Santa Maria, Mãe de Deus,

0: agora a todos aqueles que necessitam de uma graça. Rezamos neste momento a oração de São Francisco. Senhor, faça de mim um instrumento de sua paz. Onde existe o ódio,
1: que eu leve o amor.
0: Onde existe a discórdia,
1: que eu leve a união.
0: Onde existe o erro,
1: que eu leve a verdade.
0: Onde existe a dúvida,
1: que eu leve a fé.
0: Onde existe o desespero,
1: que eu leve a esperança.
0: Onde existe trevas,
1: que eu leve a luz.
0: E onde existe tristeza,
1: que eu leve a alegria.
0: Virgem Maria,
1: guarda-nos puro do pecado.
0: Ó Mãe de Deus,
1: abre os nossos corações quando nossos irmãos precisarem de nós.
0: Ó Mãe da Igreja,
1: faça que vivamos unidos e assim sejamos um dos exemplos para que os outros também amem a seu Filho Jesus.
0: Ó Esposa de José,
1: conserve a paz e a união em nossas famílias.
0: Glória ao Pai, ao Filho e ao Espírito Santo.

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2: Sou eu desde pequenininho. Bom dia, Carmo. Bom dia pra você, amigo Vinci.
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2: Ai, companheirada. Está no ar o nosso programa.
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2: Desta manhã do derradeiro dia, né? Dia do mês, né, gente? 30 do mês de maio, ano 2026. Sai na frente! Tá voando, né, gente? Que vem um mês de junho abençoado para todos nós, né? 30 do mês de maio, ano 2026. Hoje a igreja celebra o dia de Santa Joana d'Arc. Lembrando que às 6 horas, todos os dias, Padre Ezequiel e Padre Sandro Henrique, nosso momento de fé e oração. Dia do geólogo e dia do decorador. São esses os fatos históricos e jornalísticos que marcam o dia de hoje. Simbora, minha gente, sempre contando aí com a sua participação, o seu... o seu alô, mande o seu recado, o seu alô através do nosso... aplicativo do nosso site, você que está aí na sintonia, peça aí também a sua moda, né? Participe conosco. Cidinho, Evaí, Luiz, bom dia. O Rogerão lá no acampamento, o Renato. Ô, Renato, sabadão, hein? Pessoal da construção civil. E a todos que acompanham desde manhãzinha a nossa programação, principalmente você, plantonista, amigo homem do campo, Ludinha Couto, Itaú de Minas. Ô, minha amiga Ludinha Couto, bom dia pra você. Feliz sábado pra você e pra sua família aí na cidade de Itaú de Minas. Ela que sempre, todos os dias, tá aí firme e forte, deixando a nossa programação ainda mais bonita.
11: Oi, Marcelo, bom dia, tudo bem? Aqui é a Lidinha Couto da Coab do Estado de Minas, Minas Gerais. Queria ouvir Obrigado Deus, Henrique e Juliano. Depois eu queria ouvir Matheus Cauã e Marino Mendonça. Quero mandar especialmente Obrigado Deus pelo meu neto Péricles, que amanhã é aniversário dele. Parabéns para ele, tudo de bom.
2: Parabéns.
11: E hoje é o casamento dele. Que Deus abençoe muito a vida dele. Não vou poder ir, mas vou estar aqui orando por ele, para dar tudo certo. E quero mandar para ele, pedir para você pôr ele na oração aí, Péricles Willier. É, desejar tudo de bom para ele, né? Que Deus abençoe a vida dele.
2: Péricles.
11: Abençoe a nova vida dele.
2: Nome de artista,
11: casado,
2: hein?
11: Né? Que segunda-feira já vai estar casado. Em nome
2: Deus
11: de
2: abençoe.
11: Jesus.
2: Amém.
11: E quero mandar para Cidinho Vair Luiz, PDV, para Sueli, para Guanabara. Butina Véia, Braguinha, Nenê, a Reis, todos aí do grupo, né?
6: Esse
11: Jair, cantor Sueli, o Beto e toda a família desse povo aí. Quero mandar também para Rogerão, os irmãos dele, a irmã dele, a Creus, toda a minha família dos bairros do Carmo. E todos estão fazendo aniversário com o Péricles Willi amanhã. Deus abençoe a vida de cada um, abençoe a vida dele. Sempre, né? A vovó ama muito ele. E faz 22 anos amanhã e já vai estar casado. E abração, Marcelo. Mandar para você, para sua família também, viu? Para todos os seus irmãos e irmãs. Todos os seus filhos, né? Todo mundo tá fazendo aniversário aí também, tá? Hoje, amanhã. Fica com Deus, let's go. Dia de molhar o pescoço por dentro. 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
3: Já parou para pensar?
11: Vamos maravilhoso.

0: seus amigos, pela saúde de cada um de vocês aqui nessa noite. Obrigado, Deus.
1: 5:20. 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

0: coisa linda.
1: Obrigado, meu amor.
2: Tá aí na indicação da Lurdinha Couto, especialmente para o Neto Perks, que está completando mais um ano de vida e estará também em lance matrimonial amanhã, né? Parabéns aí, viu? 5:23. Ô, moda boa! Essa pro nosso diretor Leandro, lá em Campinas. Ô, Leandrão!
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0: 5h26.
1: Alô, José Rodrigues, lá no bairro Jardim América, ali na Avenida. Moda que vai também pra Cidinha, pra Ivair Luiz, milionário e saudoso Zé Rico. Fala a hora, tio!
0: 5h26.

0: Alô? Alô? Alô, quem tá falando?
1: Aqui é o menino de rua, posso falar com você? Posso falar com você?
2: Quem tá ligando?
3: É, tá aí essa pra gente recordar, né, gente? Com um aperto no coração do saudoso fundador aqui da Rádio Supernova FM, pela sua criatividade, né, durante os anos.
0: Mas você sabe cantar?
3: Pela sua luta, pela sua dedicação e principalmente a sua paixão pelo rádio.
1: Tá legal.
3: Valdir Alves.
0: Tá bom, quando eu mandar cantar, você canta. Vai lá, um, dois, três, canta.
1: Tô.

Alô? Foi 16 de setembro, né? 16 de setembro faleceu o nosso querido e saudoso Valdir Freitas, né? 2011.

0: José Rodrigues. Rodrigues lá no Jardim América, lá na Avenida. Voltando agora 20 minutos para 6 horas, daqui a pouquinho. Momento de fé, momento de oração. Padre Ezequiel com Padre Sandro Henrique.
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0: Alô, Gilberto, bom dia para você também. Manda um recado aqui, eu mando um alô pro povão de meu Deus. Tava em Goiânia e Paranaense, a viola e a pescaria. Tá certo, obrigado aí pela participação.
2: Fala a hora, tio! 5h40.

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1: Quando ela chega. Agora sim, até faltando 9 minutos para 6 horas. Já já nosso momento de fé, momento de oração.

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1: Daqui a pouquinho a participação especial de
0: Melão, ela apaixona, apaixona.
1: PDV.
2: Bora, Guatemala.
1: PDV que tá viralizando aí com Minha mãe tá me ligando.
0: 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Ela tem a senha, tem o molho e tem o mel. Ela é boa demais. Ai, ai, meu Deus do céu.

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1: Seu aniversário do Péricles. Parabéns aí ao neto da Lourdinha Couto. E também pelo casamento, né? Amanhã, Lourdinha, o casamento? Então, parabéns aí. Parabéns ao quadrado para o Péricles. Muita saúde, muita paz, que Deus ilumine muitos e muitos anos de vida. E parabéns aí pelo lance matrimonial. Como é que chama a noiva do Péricles? Depois você manda aí para nós, viu? Gente, e falando no PDV...
2: Pera aí que minha mãe tá me ligando. Oi, gente, bom dia. Quem fala aqui é o PDV. Eu estou aqui com meu amigo Marcelo Souza no Amanhecer Sertanejo. Continue ligados com a gente. Bom dia, meu irmão, tudo bem? Espero que você também esteja bem. Mais uma vez, sábado. Gostaria de ouvir a música do Lucas e Luan, Só Uma Vida. Grande abraço, bom final de semana. Tamo junto. Minha mãe tá me ligando, hein?

0: ontem foi aniversário do meu grande amigo, irmão do coração, Dico Pescador. Nosso abraço, nosso carinho, nossa saudação pelo aniversário. Dico!
1: Maravilha!
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0: Nota de falecimento. A família do senhor Hélio Pereira de Carvalho, ele que morava na Fazenda Providência, na zona rural aqui do Carmo, comunica o seu falecimento. O corpo está sendo velado no velório municipal da cidade vizinha de Licínia, sepultamento hoje, às 17h30. Neste ato de fé e de solidariedade cristã, família enlutada antecipa agradecimentos. Noticiamos com muito pesar o falecimento do senhor Hélio Pereira de Carvalho, da Fazenda Providência, zona rural aqui do Carmo. Sepultamento hoje, às 17h30, na cidade vizinha de Licínia, informou a funerária Santo Antônio.
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0: Estamos chegando no nosso momento especial, momento de fé, no nosso momento de oração desta manhã, manhã de sábado, dia 30 do mês de maio, ano 2026. Hoje é dia de Santa Joana d'Arc. Momento em que paramos para fazer os nossos agradecimentos, os nossos pedidos, elevamos os nossos pensamentos ao Pai através de Maria, nossa mãe. Pedimos para que interceda e abençoe a todos, principalmente os mais necessitados. Os doentes, aqueles que se encontram internados no Hospital São Vicente de Paulo, pelos doentes idosos, no Lar dos Idosos, acamados em casa, aqueles em tratamento, em centros maiores, em busca de mais recursos, no nosso momento especial, momento de fé, no nosso momento de oração, também homenageamos a todos os aniversariantes do dia, desejando saúde e paz, que Deus ilumine muitos e muitos anos de vida. Hoje é um dia mais que especial, pois celebramos o aniversário do querido Péricles, ele que é neto da nossa querida amiga ouvinte, Luginha Couto, e esse momento tão lindo do enlace matrimonial com a Kathleen. Que Deus derrame infinitas bênçãos sobre a vida de vocês, iluminando cada passo dessa nova caminhada juntos. Que nunca falte amor, companheirismo, respeito, paz e muitos motivos para sorrirem lado a lado. Péricles, desejamos muita saúde, felicidade, sucesso e que todos os seus sonhos se realizem. E ao lado da Kathleen, vocês construam uma história repleta de amor verdadeiro, união em momentos inesquecíveis. Parabéns pelo aniversário e por essa linda união. Que o amor de vocês seja eterno e abençoado hoje e sempre. Dico também completou mais um ano de vida ontem. Parabéns. Bolo não faltou, né, meu amigo? Alô, Simone, da Confeitaria São Miguel, Simone Bolo, Simone Confeiteira, é a filha do Dico. Guardou um pedaço de bolo pra mim, né? É, hoje eu passo por aí pelo bairro São Benedito pra estar saboreando aí o melhor bolo da cidade e região. Dona Fátima. Rodinha Couto, o de Minas, Cidinha, Vair, Luiz, Neuza do Jeque, família, irmão Elinho, Renato e toda a família também participando conosco, Wesley, Penha, Matheus do Jardim América, Liliana, Rogerão no bairro Acampamento e toda a família, para minha família, minha esposa, meus filhos, meus irmãos, alô Márcio, da Casa de Pesca do Márcio, toda a família, nosso momento de fé, nosso momento de oração. Israel participando conosco. Bom dia, Marcelo Souza. Bom dia mesmo. Opa! Aquele abraço para você, para toda a sua família. Deus abençoe. Ele que pede também a benção para todos os amigos e vizinhos lá no bairro do Rosário. Nosso momento de fé, momento de oração. Vamos juntos com a participação especial do padre Sandro Henrique, diretamente da cidade da Ventania, para a gente começar o nosso dia feliz. Zé Roberto, lá na Pedro Tito Pereira, também o Zé. Zé Leandro, no bairro do Porto. Enfim, todos que acompanham a nossa programação e a bênção para o nosso fim de semana.
1: Bom dia, minha amiga! Bom dia, meu amigo! Comece dia feliz neste sábado, 30 de maio. Desejo um dia maravilhoso. Desejo toda bênção, toda paz. Desejo saúde, prosperidade, alegria, disposição, força, energia. E que seu dia seja esplendoroso, que seu dia seja maravilhoso. É isso que eu desejo para você, minha amiga, meu amigo. E que seu sábado realmente faça a diferença na sua vida. Vamos fazer nossa oração. Inspirai-nos, ó Deus, para que em vós comece e termine tudo o que fizermos. Amém. O evangelho de hoje está em Marcos, capítulo 11, versículos de 27 a 33. Naquele tempo, Jesus e os discípulos foram de novo a Jerusalém. Enquanto Jesus estava andando no templo, os sumos sacerdotes, os mestres da lei, os anciãos, aproximaram-se dele e perguntaram: com que autoridade fazes essas coisas? Quem te deu autoridade para fazer isso? Jesus respondeu: vou fazer-vos uma só pergunta. Se me responderdes, eu vos direi com que autoridade faço isso. O batismo de João vinha do céu ou dos homens? Respondei-me. Eles discutiam entre si. Se respondermos que vinha do céu, ele vai dizer: por que não acreditastes em João? Devemos então dizer que vinha dos homens? Mas eles tinham medo da multidão, porque todos, de fato, tinham João na qualidade de profeta. Então eles responderam a Jesus: não sabemos. E Jesus disse: pois eu também não vos digo com que autoridade faço essas coisas. Na caminhada da fé, minha amiga, meu amigo, nós sempre vamos encontrar obstáculos, objeções, estruturas e pessoas que não comungam e não aderem ao projeto de Deus e tentam sempre desqualificar, às vezes até amedrontando e ameaçando. O evangelho de hoje mostra que Jesus não sucumbiu diante da força do discurso e da presença dos doutores da lei, os anciãos, os fariseus, daqueles que detinham a formação de opinião, porque Jesus estava atrelado ao Pai, unido ao Espírito Santo, a um projeto único, em comunhão. Por isso Jesus soube agir, não entrou na dinâmica maldosa deles, mas soube ser sutil para não entrar num confronto de ideias e de reflexões. É importante nós termos também sabedoria para agirmos diante de uma sociedade cada vez mais intransigente, uma sociedade cada vez mais distante do projeto de Deus. Por isso, a intimidade com Ele, a comunhão com o Pai, o Filho e o Espírito Santo são fundamentais para que nós possamos agir diante das provações, dos questionamentos e das dúvidas. Reze comigo. Pai nosso que estais nos céus, santificado seja o vosso nome, venha a nós o vosso reino, seja feita a vossa vontade, assim na terra como no céu. O pão nosso de cada dia nos dai hoje, perdoai-nos as nossas ofensas, assim como nós perdoamos a quem nos tem ofendido. E não nos deixeis cair em tentação, mas livrai-nos do mal. Amém. Ave Maria, cheia de graça, o Senhor é convosco. Bendita sois vós entre as mulheres. Bendito é o fruto do vosso ventre, Jesus. Santa Maria, Mãe de Deus, rogai por nós, pecadores, agora e na hora de nossa morte. Amém. Glória ao Pai, ao Filho e ao Espírito Santo.
2: Como era no princípio, agora e sempre. Amém.
1: Vamos pedir a bênção da água, Deus eterno e todo-poderoso, que tendo escolhido a água, fonte de vida e pureza, para nos dar a graça batismal, quisestes também aparecer no rio Paraíba a imagem da Virgem Imaculada. Abençoai esta água e fazei que ela nos recorde o nosso batismo, para que, purificados de nossas faltas, vivamos como cristãos, membros da vossa igreja, e cheguemos um dia à vida eterna, por Cristo Senhor nosso. Amém. Um grande abraço do Padre Sandro Henrique, diretamente da casa do glorioso mártir São Sebastião, em Alpinópolis, Minas Gerais, e que Deus nos abençoe em nome do Pai, do Filho e do Espírito Santo. Amém! Um beijo no seu coração!

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0: Olá, meu amigo, olá, minha amiga ouvinte, que bom que estamos juntos para este momento. Despertai, despertai para o amor. Essa é a palavra. Quanto mais nós despertamos para o amor, mais felizes nós somos. Alegria estar junto com você nesta rádio. Obrigado a esta rádio também por anunciar essa semente, que é essa palavra e essa bênção. Eu queria falar hoje sobre o mal. O mal, isso mesmo. Nós temos nas religiões a personificação do mal na palavra demônio, nas imagens também que nós criamos desde criança, desde que nos passaram, sobre o demônio, sobre um ser muito feio, chifrudo, que está no inferno, queimando com a forca e assim por diante. Cada um tem a sua imagem, mas certo é que o demônio nunca apareceu com uma imagem bonita. Mas aqui, independente da crença, porque o mais importante é perceber que o mal existe no mundo. Mas o fato é refletir um pouco sobre o mal. No que consiste o mal? O mal, de alguma forma, é a energia negativa que está na vida e na mente das pessoas. Nós poderíamos concentrar a palavra mal como energia negativa, que está onde? Está no mundo, na mente das pessoas, está também no mundo de alguma forma, porque como nós somos energia, nós seres humanos somos energia, então cada um vibra a sua energia. Você pode vibrar uma energia boa, se você é uma pessoa boa, e a pessoa que não é boa vibra uma energia negativa. O fato é que o diabo, a palavra diabo, significa aquele que divide. Então você já imagina, aonde há divisão, aonde há gente que não se entende, aonde há muita tensão, de alguma forma existe uma energia negativa. Mas que não significa que existe o demônio, existe só uma incompreensão ali que é preciso ajustar. Por isso, o negócio do demônio é representar o lado negativo de tudo, que inclui os pensamentos negativos das pessoas. E uma palavra também que nos ajuda a entender o lado negativo são os medos. Nós, pessoas humanas, temos medos. Você tem medo de quem? Você tem medo do quê? Tem muitas pessoas que não têm medo de nada, que também é um problema, porque muitos não se cuidam. Mas o medo excessivo, por exemplo, medo da pobreza, medo da crítica, medo da perda da saúde, medo da perda do amor, medo da velhice, medo da morte. Esses medos são os medos mais básicos, que produzem uma energia negativa muito forte na vida das pessoas, produzem de alguma forma um mal. Por isso, o convite que eu faço hoje, a partir dessa palavra, é que você vá superando os teus medos. É possível? É, porque os medos são cargas emocionais que vieram desde criança, desde experiências que nós fizemos, que estão ali guardados dentro de nós. É possível com terapia, é possível com busca superar os medos para viver em paz. Eu te desejo que você faça esse caminho de superação do medo. Você vai viver muito melhor, porque quando a gente fala em mal, energia negativa, então entra a palavra medo e os medos atrapalham muito a nossa paz. Eu quero te convidar a seguir as nossas redes sociais. Por favor, se você não é seguidor, procura no Facebook, procura no Instagram, Padre Ezequiel, mesmo no YouTube, se inscreva lá e você vai receber também muito conteúdo que vai te fazer bem. No mais, te desejo um forte abraço, muita luz para a sua vida, para o seu coração e que o Deus de amor te abençoe. Em nome do Pai, do Filho, do Espírito Santo. Amém.
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2: Pai nosso que estás no céu.
3: Sim, estou aqui.
2: Por favor, não me interrompa. Eu estou rezando.
3: Mas você não me chamou.
2: Chamei? Eu não chamei ninguém. Eu estou rezando. Pai nosso que estás no céu.
3: Aí você me chamou de novo.
2: Fiz do quê?
3: Me chamou? Você disse, Pai Nosso que estás no céu. Estou aqui. Como posso ajudá-lo?
2: Mas eu não quis dizer isso. É que eu estou rezando. Eu rezo o Pai Nosso todos os dias. Me sinto bem rezando assim. É como se fosse um dever. E não me sinto bem até terminar.
3: Mas como podes dizer Pai Nosso sem lembrar que todos são seus irmãos? Como podes dizer que estás no céu se não sabe que o céu é paz, que o céu é amor a todos?
2: É, realmente, não tinha pensado nisso.
3: Mas prossiga sua oração.
2: santificado seja o vosso nome.
3: Espera aí, o que você quer dizer com isso?
2: Quer dizer, sei lá o que significa. Como é que eu vou saber? Faz parte da oração, só isso.
3: Santificado significa digno de respeito, santo, sagrado.
2: Agora entendi, mas nunca tinha pensado no sentido dessa palavra, santificado. Venha a nós o vosso reino, seja feita a vossa vontade, assim na terra como no céu.
3: Está falando sério?
2: Claro, por que não?
3: E o que faz para isso acontecer?
2: O que faço? Nada, é que faz parte da oração. Além disso, seria bom que o Senhor tivesse um controle de tudo o que acontecesse no céu e na terra também.
3: Sobre você?
2: Bem, eu vou para a igreja.
3: Não foi isso que perguntei. Que tal o jeito que você trata os seus irmãos? O muito tempo que você dá à televisão? As propagandas que você corre atrás? E o pouco tempo que dedica a mim?
2: Por favor, pare de criticar.
3: Desculpe, pensei que você estava pedindo para que fosse feita a minha vontade. Se isso acontecer, tem que ser com aqueles que rezam, mas que aceitam a minha vontade. O frio, o sol, a chuva, a natureza, a comunidade, os amigos, os irmãos.
2: Está certo, tem razão. Acho que nunca aceito sua vontade, pois reclamo de tudo. Se manda chuva, peço sol. Se manda sol, reclamo do calor. Se manda frio, continuo reclamando. Se tô doente, peço saúde. Não cuido dela, deixo de me alimentar, ou como muito.
3: Ótimo reconhecer tudo isso. Vamos trabalhar juntos, eu e você.
2: Olha, Senhor, preciso terminar agora. Essa oração está demorando muito mais do que costuma ser. Vou continuar. O pão nosso de cada dia nos dai hoje.
3: Pare aí. Você está pedindo o pão material? Nem só de pão vive o homem, mas também da minha palavra. Estou interessado na nossa próxima parte da oração. Continue.
2: Perdoai as nossas ofensas, assim como nós perdoamos a quem nos tem ofendido.
3: E o seu irmão desprezado?
2: Tá vendo? Olha, Senhor, ele já criticou várias vezes e não era verdade o que dizia. Agora eu não consigo perdoar. Preciso me vingar.
3: Mas e a sua oração? O que quer dizer a sua oração? Estou gostando de você porque está sendo honesto. Mas não é bom carregar o peso da ira dentro de você, não acha?
2: Acho que ia me sentir melhor se me vingasse.
3: Não vai, não. Vai se sentir muito pior. A vingança não é tão doce como parece. Pense na tristeza que me causaria. Pense na sua tristeza. Agora eu posso mudar tudo para você. Basta você querer.
2: Pode? Mas como?
3: Perdoe seu irmão. Eu perdoarei você e te aliviarei.
2: Mas, Senhor, eu não posso perdoá-lo.
3: Então não me peça perdão.
2: É, Senhor, mais uma vez está certo. Mais do que quero me vingar, quero a paz com o Senhor. Tá bem, eu perdoo a todos. Mas me ajuda, Senhor. Mostre o caminho certo para mim e meus inimigos.
3: Isso que me pede é maravilhoso. Estou muito feliz com você. Como está se sentindo?
2: Bem, muito bem mesmo. Para falar a verdade, nunca tinha me sentido assim. É tão bom falar com Deus. E não deixeis cair em tentação, mas livrai-nos do mal.
3: Ótimo. Vou fazer justamente isto. Mas não se ponha em situações onde possa ser tentado.
2: O que quer dizer com isso?
3: Deixe de andar na companhia de pessoas que o levam a participar de coisas que não deve, como intrigas e fofocas. Abandone a maldade, o ódio. Isso tudo vai levá-lo para o caminho errado.
2: Não estou entendendo.
3: Claro que entende. Você já fez isso várias vezes. Entra no erro e depois corre a me pedir socorro.
2: Puxa, como eu estou envergonhado.
3: Você me pede ajuda, mas logo em seguida volta a errar de novo, para mais uma vez vir a fazer negócio comigo.
2: Eu estou com muita vergonha. Me perdoe, Senhor.
3: Claro que perdoo. Sempre estou perdoando quem perdoa também. Mas não esqueça, quando me chamar, lembre-se da nossa conversa. Medite em cada palavra que fala. Termine sua oração.
2: Terminar? Ah, sim. Amém.
3: O que quer dizer com amém?
2: Não sei. É o final da oração. Só isso.
3: Você só deve dizer amém quando aceita tudo o que quero, quando concorda com a minha vontade e quando segue os meus mandamentos. Porque amém quer dizer assim seja. Concordo com tudo o que rezei.
2: Senhor, obrigada por me ensinar essa oração. E agora, obrigado por me fazer entendê-la.
3: Eu amo a cada um dos meus filhos, principalmente aqueles que querem sair do erro. Abençoe-te. Fica com a minha paz. Que assim seja.
2: Obrigado, Senhor. Estou muito feliz em saber que és meu amigo.
4: Alô, queridos amigos da Supernova. Aqui é Padre Antônio. Que o Senhor, nosso Deus, derrame suas bênçãos sobre cada um de vocês.

Maria Santíssima, que em vossa imagem milagrosa de Aparecida espalhais inúmeros benefícios sobre o Brasil. Eu, embora indigno de pertencer ao número dos vossos servos, mas desejando participar dos benefícios da vossa misericórdia, prostrado a vossos pés, consagro-vos o entendimento, para que sempre pense no amor que mereceis. Consagro-vos a língua, para que sempre vos louve e propague a vossa devoção. Consagro-vos o coração, para que depois de Deus vos ame sobre todas as coisas. Recebei-nos, ó Rainha incomparável, no ditoso número dos vossos servos. Acolhei-nos debaixo da vossa proteção. Socorrei-nos em nossas necessidades espirituais e temporais, e sobretudo na hora da nossa morte. Abençoai-nos, ó Mãe Celestial, e com vossa poderosa intercessão, fortalecei-nos em nossa fraqueza, a fim de que, servindo-vos fielmente,

pela intercessão de Nossa Senhora Aparecida, Rainha e Padroeira do Brasil, a bênção de Deus Onipotente, Pai, Filho e Espírito Santo, desça sobre vós e permaneça.

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Faltando 2 minutos para certo. Bom dia. Alô, alô, Christian. Ele estava de plantão até ontem à noite. Ai, corintiano. Christian Douglas, pessoal aí da construção civil, né?

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É o Bruno e o Marrone, homem do meu tempo. 7:12, bom dia. Final de semana. Lembrando que às 8 tem Juliana Garcia.

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0: Obrigada, gente, obrigada. Tô aqui babando, babando eles aqui, aí o DVD não continua, né? Obrigada, muito obrigada.
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0: Você foi pra Marlene lá no bairro do Porto. Ô Marlene, obrigado pela participação. Bom final de semana pra você também, minha amiga.
1: Você, querido.
2: 50 anos de carreira.
1: 50 anos de carreira.
2: Você aqui. Viu, obrigado.
1: Não é pra qualquer um, não. Eu espero que um dia eu possa fazer pelo menos a metade disso, irmão. Parabéns.
2: Espero que esteja lá com você.
1: Deus abençoe. Muita uma então, salva de palmas. Amado Batista, o nome dele. Amado. Deus te abençoe.
2: Paz, meu amigo Gustavo Lima.
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0: Eduardo Costa. Ainda tô aí, agora faltando 21 minutos para as 8, daqui a pouquinho tem Juliana. E alô, pessoal aí da construção civil, tem muita gente boa, né, de Papuá, mas tem muita moçada que tá aí de plantão trabalhando nesse sabadão.
1: De Marcelão, o Cassim tá falando.
0: Ô, Cassim, você tá bom?
1: Alô pra nós aí, todos os pedreiros, serventia, trabalhando nesse sabadão aí. Mandando o Zezé de Camargo pra nós aí, boa. Tchau, obrigado.
0: Opa, tem duas botas do Zezé e do Luciano aqui pra vocês, viu? Obrigado pela participação. Bom trabalho, Cassim!

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0: Quem gostou faz barulho aí, churrasco com fome. Fernando Sorocaba.
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2: Não sei se eu devo te contar. Mas essa
3: e é sempre encerrar o nosso programa fechando com chave de ouro.
2: Te assustar.
3: Fernando e Sorocaba, Fernando e Sorocabano. Na sequência você vai ficar em ótima companhia com Juliana Garcia. Te fazendo companhia até o meio do dia, a oração da padroeira com o saudoso Padre Mário Pio de Faria. Excelente, espetacular fim de semana para você. Volta segunda-feira, querendo Deus. Amanhã descanso da companhia. Tchau, gente.
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0: Você ouviu Amanhecer Sertanejo. Fique com a gente na sequência, mais um programa líder em audiência.
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22: Bom dia, sábado, e tô chegando pra ficar com vocês. Tudo bem aí? Vocês estão animados, gente? Bom fim de semana. Aquele abraço pra você que tá sintonizado, curtindo a gente. E liberado o nosso telefone aí pra você participar. 999042875, que é o zap da rádio. Lembrando que tem prêmios, tem o nosso aplicativo. Acesse aí pra você curtir também, ó. www.radiosupernovafm.com.br. Até o meio-dia, tamo junto. Primeiramente, é claro, pensamento em Deus para que nos livre todo mal, nos abençoe hoje e sempre. Ótimo sabadão. Último sábado do mês de maio de 2026, hoje é 30 de maio. Parabéns para todos os aniversariantes dos dias de hoje, hein? Paz, alegria, saúde, tudo, tudo de bom. Santa do dia hoje é a Joana Dark. Hoje é dia do decorador. Estação outono, lua crescente, signos gêmeos. Bora começar então o Super Manhã juntinho de você dessa manhã de sabadão. Para começar, sucesso do momento, Geninho, Mariana Fagundes, Peão Todo Tatuado. Bora curtir que aqui tem sucesso.
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3: Muito bem, o dia todo ligadinhos com a gente. Agora tem o horóscopo do dia.
10: Tudo bem? Hoje é sábado, dia 30 de maio de 2026, o mês de maio dando tchauzinho pra gente e a gente se preparando pra chegada do mês de junho, né? Energizando só coisas boas. Tô chegando com as previsões astrais por aqui, eu sou a Suzy Luz e vida longa pra quem dá mais um giro em torno do sol hoje, 30 de maio. Quem nasce no dia 30 de maio é do signo de Gêmeos, com a personalidade do signo de Virgem. São pessoas de inteligência privilegiada, agilidade mental, constante necessidade de inovação e busca por novidades. Tudo de bom para você que faz aniversário hoje, 30 de maio. Áries, Touro e Gêmeos, previsões astrais para hoje. Áries, nascidos de 21 de março a 20 de abril. Áries, algo inesperado pode mudar o rumo do seu dia e vai ser muito melhor do que você imagina. A energia de Marte favorece encontros e propostas lucrativas. A cor para hoje é o vermelho, os números da sorte 14, 32 e 28. Touro, nascidos de 21 de abril a 20 de maio, Touro Universo começa a abrir caminhos que estavam vados há mais de uma semana. Sua fase astral favorece conquistas materiais e traz uma oportunidade silenciosa, que surge enquanto você menos espera. A cor para hoje, Touro, é o azul e os números da sorte 48, 23 e 09. Gêmeos, nascidos de 21 de maio a 20 de junho, Gêmeos, nem todo sorriso ao seu redor revela boas intenções e sua intuição já percebeu isso. Mercúrio aumenta a sua percepção hoje, trazendo clareza para identificar quem realmente joga do seu lado. A cor para você é o laranja e os números da sorte 42, 28 e 19. Eu já volto e falo com Câncer, Leão e Virgem, mais um bloco de previsões.
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3: É, a melhor programação, já estamos de volta por aqui, bora participar, hein, gente? Até o meio-dia, tamo juntinhos, alegria, música, informação. Lembrando que pro Dia dos Namorados tem prêmios aqui pra vocês das Óticas Mais. Um lindo óculos feminino maravilhoso. 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Alô, Anselmo, alô, Bruno, tamo juntos. 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Bom fim de semana!

0: Vamos com participação, alô, minha amiga Elisa, no bairro Rosário, na rua Paulo VI, ligadinha. Bom dia, bem-vinda, Elisa.
1: Bom dia, Ju. Quem tá falando é Elisa, do bairro do Rosário. Ô, Ju, hoje é o aniversário do Marco. O Marcos, meu esposo. E eu gostaria de oferecer duas músicas para ele. E a primeira é KLB, porque tem que ser assim. E a outra é da Joana, Amanhã Talvez. Ô Ju, e eu quero desejar para ele um feliz aniversário, né? É amanhã, mas como amanhã não tem seu programa, né? Então é hoje. E que Deus abençoe muito a vida dele, dê muita saúde, né? E que ele seja muito feliz. Ô Ju, muito obrigada, viu, por estar aí e sempre a gente pode contar com você. Um grande abraço, amiga, e um ótimo final de semana. Um abração.
0: Grande abraço, tudo de bom, vocês que são as pessoas maravilhosas, e hoje é aniversário do grande amor, né? Alô, Marcos, tudo de bom e aqui os parabéns.

E vamos aqui com uma linda mensagem também nessa data tão especial que é o seu aniversário, né?

Da sua querida esposa Elisa, com todo amor e carinho para você. Chegando então uma linda mensagem aqui para você, Marcos. Nessa manhã, aí, pelo seu aniversário amanhã. Alô, Elisa, alô, pessoal aí que tá ligadinho com a gente.

0: Querido, você é uma pessoa maravilhosa e eu me sinto feliz por estar ao seu lado e desfrutar de tantos momentos bons. Quero transformar este dia em festa e nós dois festejarmos este dia com a intensidade que ele merece. Desejo-lhe realizações e muito amor e que possamos continuar juntos, renovando-nos a cada dia. Por tanto tempo juntos, tenho a certeza de que faremos do dia do seu aniversário um grande dia, cheio de muita alegria e amor. Quando se aprende a amar, o mundo nos pertence. E por amar você, é que quero a sua presença constante ainda mais hoje. Receba no seu aniversário o melhor e mais verdadeiro presente que eu posso lhe dar. O meu amor. Parabéns. Continue sendo feliz.
1: Tá aí, Marcos, com todo amor e carinho da sua esposa, Elisa. Linda mensagem. E para começar, tem KLB, porque tem que ser assim. Linda música para você aqui.

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6: Muito bem, Rádio Supernova, bom dia. Estamos de volta, 8h34, e agora tem resumo de novelas.
8: A nobreza do amor por aqui, 30 de maio, sabadão. Vou te contar que Robert diz a Jendal que deseja fazer uma reportagem sobre Batanga. Kênia se preocupa com as intenções de Robert. Tonho se une a Casimiro e Onildo para confrontar Bartô em nome da população de Barro Preto. E Alica sente orgulho do amado. Kênia questiona Sinua sobre o envolvimento de Dume com os rebeldes. Diógenes recebe Mirinho no banco e promove Manuel a seu chefe. Um beijo, lindezas, obrigada pela audiência. Lembrando que daqui a pouquinho tem mais em Coração Acelerado.
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6: Muito bem, a melhor programação, e já estamos de volta nesse sabadão, dia 30 de maio. Tamo junto, gente. 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Bom dia, bom fim de semana pra Cris, pro Tom, pra Ju. Aquele abraço. E tá chegando música pra vocês aí. E alô, alô, Douglas. O Douglas, que é neto da Butina Véia, tá na sintonia, participando com a gente. Bem-vindo, Douglas.
9: Juju, quem falando aqui é a Butina Velha? Quem vai lá buscar o Tiriseu? Eu vou lá buscar o meu pai, esperando na janela.
6: Tá certo! Ele é essa música preferida do Douglas, então tá chegando, hein? Um forrozinho pra dar uma esquentadinha nessa manhã. Bom demais ter você com a gente, Supernova!

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0: E aí, sucesso, João Bosco e Vinícius, com o nosso embaixador Gustavo Lima. Quem tá na escuta, tá sintonizado, que é super fã, Aninha. Alô, Aninha, alô, Paulinha. Super beijo pra vocês aí, bom dia. Daqui a pouquinho tem uma também do Zezé, que elas são super fãs, né? 9:05, tivemos medida protetiva, tivemos também Não Namora, Cleiton Romário, Zeneto e Cristiano. Deixa eu atender o Cassinho, que tá na sintonia. Alô, Cassinho! Ele hoje tá afim de curtir Julio Iglesias, ele que é super fã do Julio Iglesias. E aí ele pediu essa música Devaneios, que é linda, linda, hein, Cassinho? Bom dia, bom sabadão pra você. E essa eu quero aproveitar também, mandar pra nossa querida amiga, o pessoal que tá aí na Cor e Arte sintonizado. 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
0: 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Então, forte abraço, Neuzinha, pra você e toda a equipe. E alô, Cassinho, o pessoal que tá aí no Jardim Nossa Senhora do Carmo curtindo. Bom sabadão, vamos de Julio Iglesias. Faltando 4 minutinhos pras 9:00.

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15: Muito bem, estamos de volta e tem notícias.
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14: O prazo para entrega da Declaração Anual Simplificada do MEI, o microempreendedor individual, termina amanhã, referente ao ano calendário de 2025. A declaração é obrigatória para todos os empresários individuais que tenham sido optantes pelo CIMEI em qualquer período de 2025, mesmo que não tenha tido faturamento no ano. É o caso, por exemplo, de profissionais que deixam de prestar serviços como MEI para trabalhar com carteira assinada. Kleber Ramos, direto da redação.
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15: Já estamos de volta por aqui. Bom dia para você que está sintonizado. Bora participar que até o meio-dia estamos juntos. É, e deixa eu mandar um super abraço. Alô, Rian, alô, Ariane, alô, Aparecido. 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Alô, Aparecida, alô, Alessandra, alô, Rian, alô, Ariane, a equipe maravilhosa. Bom fim de semana pra vocês. E tem Rick Renner sonhando, chegando. E alô, Aninha, alô também. Pessoal que tá aí no rancho, tá curtindo a gente, Aninha, Paulinha. Bom fim de semana. Tem Zezé de Camargo e Luciano chegando pra vocês. Aquele abraço, hein? E alô, pessoal aí da Padaria Jango. Vamos de música.
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8: Muito bem, a melhor programação você tem aqui. Deixa eu já atender aqui a nossa querida amiga Angelita. Alô, Angelita, tá na sintonia. Bom dia.
9: Oi, Juliana Garcia. Bom dia, amiga, tudo bem? Aqui é a Angelita. Eu gostaria de ouvir a música do Leone, Por Que Não Eu? Ofereço para minha mãe Maria e para todos os ouvintes. Ju, se tiver sorteio, coloca aí, por favor, amiga. Muito obrigada. Fico com Deus. Até a próxima.
8: Tudo bem aí. E tem sorteio sim. Chegando então para você que Leone já participa dos nossos sorteios. Deixa eu falar também aqui com o José Donizete Marques. Sempre ligadinho. Oi, José. Bom dia.
10: Dani Garcia. Bom dia. Ju. E quem fala é seu amigo, ouvinte todos os dias, José Donizete Marques. Ju, por favor, eu te peço a música com a Carmen Silva, Estou Sofrendo Demais. E se caso tiver vaga, outra com Tião Carreiro Pardinho, Encanto da Natureza. Essa eu ofereço com muito prazer, meus amigos, familiares, primos e primas, meu amigo Gonçalvin, seus familiares lá do bairro Santo Antônio, Padre Graucio, seus familiares lá do bairro Campamento, a vocês todos aí da rádio, todos os ouvintes do seu programa, e um alguém especial, essa alguém sabe quem. Muito obrigado, bom fim de semana, tchau, um abraço, fique com Deus.
8: Certinho, tá aí José Donizete Marques participando com a gente. Então, bora de música 922. Pra começar, tem Leone.
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7: Muito bem, estamos de volta e está chegando o horóscopo do dia.
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9: Mais um bloco de previsões astrais por aqui, agora eu falo com Câncer, Leão e Virgem. Câncer, nascidos de 21 de junho a 21 de julho. Câncer, uma mudança inesperada começa a transformar sua forma de agir. E isso pode acelerar conquistas importantes. A lua fortalece a sua coragem para tirar planos do papel. Mas é preciso agir antes que a oportunidade esfrie. Cor para você azul marinho, números da sorte 33, 28 e 62. Leão, nascidos de 22 de julho a 22 de agosto. Leão, algo novo está prestes a movimentar a sua vida pessoal de maneira intensa e positiva. Seu brilho natural, Leão, traz algo inesperado hoje. A cor para você é o verde, os números da sorte 22, 38 e 21. Virgem, nascidos de 23 de agosto a 22 de setembro, Virgem, depois de um período de dúvidas, finalmente surge uma sensação de estabilidade que você tanto buscava. Sua fase astral favorece o crescimento e a segurança, mas exige uma chance que você precisa lidar com as confianças em pessoas que rondam você. A cor para você é o marrom, números da sorte 41, 14 e 22. Eu já volto e falo com Libra, Escorpião e Sagitário em mais um bloco de previsões astrais.
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7: 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Muito bem, estamos de volta. E deixa eu mandar um super abraço pro Zé Reis. Pessoal, ainda tô refazendo o Zé Reis, torrando seu café no ponto certo. 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Ótimo final de semana. 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Forte abraço aí para toda a equipe, um bom final de semana, hein? E vamos que vamos. É, deixa eu atender o pessoal que tá ligadinho com a gente aqui. É, alô, Matias Reis, tá na sintonia. O pessoal que tá no Carmo tá mandando alô pra Lília, pra Yasmin, pra Leia, pro Luciano. Bom fim de semana pra vocês. Atendo também o Rogerão, que tá ligadinho. Bom dia.
10: Oi, Juliana. Bom dia, tudo bem, Rogerão? Ô, Juliana, roda pra mim aí. Mato Grosso e Matias, volte, amor. E o Ney Nando, em cada coração, uma saudade. Presqui para André, Paulo Henrique, Amanda, Daiane, Putina Velha e Família, Cida no Bela Vista e Família, Nenena no Rosário, né? É, mando para você, Juliana, para toda a sua família aí, certinho? Para o Marcelo e Família, e para todos que estão vindo aí. Um abraço, Rogerão.
7: Certinho, então tá certo, Rogerão, valeu pela participação, bom final de semana para você também. E para começar, alô Matias, alô Lília. Tem composição dele, Você Pra Mim.

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12: Coração acelerado, sábado 30 de maio. Gente, olha, Janete recebe uma carta anônima e descobre que Agrado cedeu às chantagens de Nayane para protegê-la. E Zuzu aconselha a amiga a conversar com a filha. Gael se oferece para conduzir Ana Castela a Bom Retorno e Nayane se revolta. Janete conversa com Agrado sobre a filha ter aberto mão do seu passado com João Raul para protegê-la. Olha isso. Amores, eu fico por aqui. Um beijo. Mas já já eu volto em Quem Ama, Cuida.
13: Muito bem, gente, estamos de volta. Gente, deixa eu trazer aqui uma causa, que tem uma mulher que vai ganhar neném, e ela tá precisando muito da ajuda de vocês. Tá precisando de fraldas, produto de higiene. Pode deixar aqui na rádio que a Jéssica, né, a Jéssica vai estar passando assim pra retirar. E amanhã vai ter aí um chá de bebê lá na Jacuba, na pracinha da Jacuba, às 17 horas. Então, você que puder ajudar, tem a rifa também aí, né? É, a rifa solidária para ela, que é um... Tá valendo um prêmio, é um kit de churrasco e carne. É um Pix de R$50. Ou é a contribuição, um Pix de R$50 ou um pacote de fralda. Então, você que puder ajudar, ela... É o seguinte, essa moça vai ganhar bebê semana que vem e não tem nada. Então, se você tiver como fazer a doação aí, pode deixar. A gravidez é de risco, vai ter que tirar semana que vem o bebezinho, né? E o pessoal tá ajudando. Amanhã vai ter esse chá de bebê lá na Jacuba, na pracinha, então pode ajudar também. Amanhã às 17 horas. Precisa de fralda, de produto de higiene. Vamos ajudar então essa moça que tá precisando muito. 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Se você quiser deixar alguma fralda, algum produto aqui também, aí a gente avisa, o pessoal tá passando e pegando também, tá? 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Chegando agora o cardápio delicioso desse sabadão, lá da restaurante Chegante Minas. 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Então, a todos um final de semana. 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Então, hoje você pode pedir o seu almoço aí, hein? E alô, Cida, alô pra todo o pessoal que tá ligadinho com a gente. É, aí... No restaurante Recanto de Minas, tá chegando evidências que o Rodrigo também tá pedindo aqui, mandando para toda a família, pro irmão Geraldo, para todos os ouvintes. Vamos então de evidências e vai pra equipe aí do restaurante Recanto de Minas. Alô, Cida, alô, Camila, alô, Andréia, toda a equipe. E depois ele pediu também o nosso saudoso Aldir Alves com Menino de Rua. Bora curtir!

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1: Alô? Alô? Alô, quem tá falando?
2: Aqui é o menino de rua, posso falar com você? Posso falar com você?
3: Quem tá ligando?
1: É o menino de rua querendo falar comigo. Deve ser esse moleque ligando de novo. Alô? Que você quer, moleque?
2: Eu quero cantar uma música pra você.
1: Você quer cantar uma música pra mim? Mas você sabe cantar? Que você canta?
2: Você deixa eu cantar pra você?
1: Tá bom, então canta. Se for ruim, eu te corto, hein? Vamos lá.
2: Tá legal, tá legal. Escuta aí, beleza?
1: Então tá bom. Quando eu mandar cantar, você canta. Vai lá. Um, dois, três. Canta.
2: Tô ali.

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Bola na Rede, é hora de falar de futebol. Chegou o dia, Paris Saint-Germain e Arsenal se enfrentam hoje pela decisão da Champions League. A bola rola às 13 horas na Puskás Arena, em Budapeste, na Hungria, para a definição do grande campeão da Liga dos Campeões 2025-2026. A final da maior competição da Europa tem uma novidade nesta temporada no que diz respeito à organização. A UEFA antecipou a realização do jogo em 3 horas, na comparação com edições anteriores. Daqui a pouquinho a gente já volta, trazendo mais informações do esporte.

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12: Muito bem, Rádio Supernova FM, estamos de volta. Bom dia! Aquele abraço para você que está curtindo a gente nesse sabadão. 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Chegando aqui, música pra você, viu, Du? Pra todo o pessoal aí que tá ligadinho. E atendo também o pessoal que tá aqui no zap. Bom dia.
13: Bom dia, Júnior Garcia, tudo bem? Eu gostaria de ouvir a música Folha Seca. Ofereço para minha mãe Tianinha, para todos os ouvintes, para vocês todos aí da rádio. Ótimo sábado, bom trabalho. Abraço, amigo. Fique com Deus.
12: Grande abraço para você também. Ótimo sabadão. E alô, Tianinha. Tianinha, que é super fã do Amado Batista, chegando. Ela gosta muito, né? E também tem aqui mais uma da Legião Urbana chegando para você aqui, viu, Everton? Bom final de semana e vamos de música. Música.

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6: Muito bem, estamos de volta, tem mais horóscopo do dia também.

0: De volta em mais um bloco de previsões astrais, Libra, Escorpião e Sagitário. Eu falo agora com você, Libra. Nascidos de 23 de setembro a 22 de outubro, uma oportunidade importante pode surgir e Vênus favorece acordos, viagens, decisões que fortalecem o seu futuro financeiro. Mas vai ser preciso agir com confiança. A cor para você hoje é o lilás, números da sorte 27, 26 e 05. Escorpião, nascidos de 23 de outubro a 21 de novembro, Escorpião. Hoje o seu dia começa com sinais claros de que algo finalmente vai dar certo para você. Sua força astral favorece reconhecimento e conquistas e respostas vão chegar até você. A cor para hoje é o vermelho, números da sorte 28, 12 e 08. Sagitário, nascidos de 22 de novembro a 21 de dezembro, Sagitário. Uma conversa, viagem ou encontro inesperado pode movimentar as suas emoções mais do que você imagina. Júpiter amplia sua sorte nos relacionamentos e na comunicação e existe uma inquietação hoje. A cor para você é o verde cana, números da sorte 82, 28 e 14. Eu já volto com o último bloco de previsões e falo com Capricórnio, Aquário e Peixes.
1: 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Muito bem, a melhor programação você tem aqui, 10h28. 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Alô, Lisângela, Carlos, bom dia para vocês. Tem música chegando. Atento também a Suzana no Jardim América. Ela pediu o Belchior, tudo outra vez. Tá mandando pra Aline, pro Fernando, pro Gabriel. Vai para todos os ouvintes. Sabadou. E você ligadinho com a gente aqui na Rádio Supernova. Um feliz final de semana para vocês e vem com a gente.
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9: Já estamos de volta com Super Manhã, faltando 15 para as 11 até o meio-dia, tamo juntos, depois tem um top 30 para vocês, lembrando que teremos também oração com o Padre Mário, hein? Programação do jeito que você gosta. 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Vamos que vamos por aqui.

0: Que a música não para, destruindo nosso amigo Zé Mendonça, ligadinho no Oliveira.
1: Olá, meu amigo. Eu também adoro ver que fala aqui. Eu vim com o Rei Roberto Carvalho para recordar a música Amor Sem Limite. Esse é para nossa grande amiga Neuzinho da Cor de Arte, minha amiga Cida Bela Vista, minha namorada Deta Ranol, meu amigo Olímpio Sem Cidade. Mas, meu amigo, bom sábado para você, bom fim de semana, um abraço, fica com Deus, tchau.
0: Obrigada, Zé. Bom final de semana para você também. Obrigado pela sintonia de sempre. E alô, Neuzinho, pessoal da Coriati, ela que é super fã do Rei Roberto Carlos também. Chegando música. Maravilhosa essa música, Amor Sem Limite. Bora curtir.
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11: Muito bem, agora deixa eu trazer resumo de novelas para vocês.
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13: Sabadão que segue em Quem Ama Cuida, 30 de maio. Vanessa Bandeira, agora vou te contar que Arthur comunica à família que Adriana será sua única herdeira. Pilar diz a Arthur que não desistirá de provar que o irmão está senil. Tiago menciona que o único jeito dele subir na empresa é com a morte de Arthur. Ulisses surpreende a família com as suas decisões em relação ao dinheiro que ganhou de Arthur. Otoniel decide sair de casa para a tristeza da família. Um beijo, amores. Lembrando que semana que vem eu volto com mais resumos de novelas.
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0: Nota de falecimento. Comunicamos com muito pesar o falecimento do senhor Pedro Antônio Cruz, mais conhecido por Tonho Leite, morador da rua Maria Lúcia de Carvalho, bairro Acampamento. Ele está sendo velado no velório Santo Antônio e seu sepultamento será amanhã às 9 da manhã. Por esse ato de fé e solidariedade cristã, a família lutada antecipa agradecimentos. Com muito pesar, comunicamos então o falecimento do senhor Pedro Antônio Cruz, mais conhecido por Tonho Leite, morador da rua Maria Lúcia de Carvalho, bairro Acampamento. Sepultamento amanhã às 9, formou a funerária Santo Antônio. Grande abraço a Ruth, Adilson, Raquel, Luizinho, a equipe do Grupo Zelo.
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0: Estamos de volta, 11 horas, um minutinho. Dá tempo de você mandar a sua música, mandar aí o seu aluno 99904-2875. Muitos prêmios para você, sábado, e você ligadinho aqui, hein? 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Alô para a equipe, o Marquinho, o Eduardo e a Giovana. Bom fim de semana. 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Forte abraço pra vocês. Tá chegando música e alô, Cida, aqui no Planalto, pro Cassinho, pra toda a família, pra todo o pessoal que tá curtindo a gente. É, e ela que pediu aqui pra liberar uma com Ana Castela. Vou tá liberando então Sua Boca Mente. Bom fim de semana, Cida, pra você, pro Cassinho, todo o pessoal.

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1: Muito bem, a melhor programação, já estamos de volta por aqui em Rádio Supernova FM. Bom dia. E alô, Cida? Cida tá aí, hein? É, tá animadona aí pro final de semana. Alô, amiga, um forte abraço pra você, pessoal que no Planalto tá curtindo a gente. Bora de Caltro Beach, o Negro e Solimões aqui. Deixa eu atender também, o Rogerão pediu mais uma aqui, Entre Lágrimas com Milionários é Rico, mandando aí pra toda a família, pra todos os ouvintes. Bom fim de semana, viu, Rogerão? Chegando também Entre Lágrimas pra você. 11:17.

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16: Último bloco de previsões astrais para esse sabadão. Bom final de semana para você, Capricórnio, Aquário e Peixes. Capricórnio, nascidos de 22 de dezembro a 20 de janeiro. Pequenas situações, Capricórnio, podem mexer com você hoje. Isso merece atenção. Saturno aumenta a sua sensibilidade diante de pressões nas escolhas forçadas. A cor para você hoje é o cinza. Números da sorte, Capricórnio, 21, 40 e 11. Aquário, nascidos de 21 de janeiro a 19 de fevereiro. Aquário, algo que parecia distante, começa finalmente a tomar forma na sua vida pessoal. Sua energia astral favorece soluções e notícias positivas, principalmente através de alguém que deseja ajudar você. Cor para hoje, Aquário, branco. Números da sorte, 12, 90 e 02. E para fechar as previsões, Peixes, nascidos de 20 de fevereiro a 20 de março. Peixes, hoje existe uma energia rara, favorecendo novos começos e conquistas rápidas. Sua intuição vai estar mais forte do que nunca, ajudando você a encontrar caminhos promissores sem grandes esforços. A cor para você hoje é o verde, números da sorte 90, 49 e 84. Na segunda eu volto com mais previsões. Bom final de semana para você. Até lá!

0: Maísa, né? Tem Cristiano, no barulho do foguete.
1: Sim, é 11 horas 35 minutos. 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Bom dia pra todo o pessoal aí da Sara Modas, sintonizados, ligadinhos com a gente. Aquele abraço, bom dia, chegando música. E alô, Israel. Israel também tá sintonizado, curtindo a gente nessa manhã, hein? Bora de moda, bora de Gustavo Lima, chegando aqui na programação. Agora 11:37.

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aí, sucesso de Matheus e Cauã, Minha Mara Amanhã, hein? É, e já vamos sinalizando por aqui a programação Super Amanhã. Daqui a pouquinho tem o Top 30, tem a programação do jeito que você gosta dessa tarde, sabadão. Teremos também a oração com o Padre Mário, né? E alô pra Cida, Lourdes, a Braguinha, o pessoal que tá ligadinho comigo aí no sítio Genipapo. Bom dia, alô Braguinha! Tá afim de curtir Zezé de Camargo, eu só penso em você, mandando pra toda a família, pra todo o pessoal que tá curtindo a gente nessa manhã. E a Cíntia também tá no centro da cidade curtindo a gente, mandando pra toda a família, pra galera de São José do Rio Preto que tá aí passando o final de semana em Carmo. Ela pediu Ana Castela, Solteiro Forçado. Forte abraço pra vocês, a galera aí de São Paulo sintonizada. E vamos que vamos, gente. Excelente final de semana. Fiquem todos com Deus. E até segunda. Tchau, tchau. Um excelente final de semana.

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Prezados radiovintes, vamos chegando ao meio-dia, metade do trabalho, metade do dia, que queremos agradecer a Nossa Senhora. Metade do dia que se inicia, nós queremos contar também com a presença da Virgem Senhora do Carmo, para que o nosso trabalho seja tão eficiente que possa realmente agradar a todos e levar a todos uma mensagem de alegria, de paz, de graça de Deus Nosso Senhor. Rezamos juntos. Ó bendita e imaculada Virgem Maria, honra e esplendor do Carmelo, vós olhais com especial bondade a quem traz o vosso bendito hábito. Olhai-nos a todos benignamente, cobri-nos com o manto de vossa maternal proteção. Fortificai nossa fraqueza com vosso poder. Alumiai as trevas de nosso espírito com vossa sabedoria. Aumentai em nós a fé, a esperança e a caridade. Ornai nossas almas com a graça de virtudes que as façam agradáveis a vosso divino Filho e a vossa. Assisti-nos durante a vida, consolai-nos na morte com vossa amável presença e apresentai-nos a Augustíssima Trindade como vossos filhos e servos dedicados para vos louvar e bendizer eternamente no paraíso. Amém.

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3: Olá, tudo bem com você? Tô na área, tô chegando, eu sou o Luiz Fernando e esse é o Top 30, nossa parada musical com as 30 mais da semana, é óbvio. Começando com Henri Freitas, me fala qual necessidade, é 30ª posição.
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0: Felipe Araújo e Panda, ponto G, posição 27. Você ouviu também o eterno rei do pop Michael Jackson com Billie Jean? Ela é Langley com Choosing Texas na posição 29 e a música que abriu o programa, Me Fala Qual Necessidade, som de Henry Freitas. Já já tem mais Top 30 que só tá começando.
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0: Top 30 tá de volta. Agora tem Marília Tavares e Priscila Senna. Amiga, posição 26.
1: 26ª posição.

0: Marília Mendonça foi por conveniência, posição 23. Você ouviu também Cleiton e Romário, Zeneto e Cristiano Não Namora, Michael Jackson com Beat It. E na posição 26, Marília Tavares e Priscila Senna, Amiga. Já já tem mais Top 30 pra você. Só que
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0: Top 30 tá de volta. Agora tem Maiara e Maraíza na posição 22. Reza de mãe.
1: 22ª posição.
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0: Júnior e César, cheiro de culpado, 19ª da semana. Rolou também, toca aquela, Tawane, Breno Major e som de faculdade, Eu Te Esperarei. A posição 21, Fred e Fabrício, Te Amar Meu Talento. E a música que abriu o terceiro bloco, Reza de Mãe, de Maiara e Maraíza, posição 22. Rápida pausa e na volta tem mais Top 30 aqui.
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0: Top 30, de volta, 18ª da semana. Eu não sou terapia.
16: 18ª posição.

0: Menos é Mais e Simone Mendes, Pedro Pecado, 15ª. 16ª da semana, Saudade Estranha, som de Murilo Ruf. Ou também Guilherme Benuto e Panda, Eu Duvido. E na 18ª posição, Enosoterapia, Danilo e Davi. Já já tem mais Top 30 por aqui, tá?
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0: Top 30 tá de volta. Agora tem Matheus e Cauã e Simone Mendes. Meu Silêncio.
14: 14ª posição.

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1: 11ª posição.
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0: Murilo Huff deixa eu 11ª posição. Pulou também BTS com Swim. Danilo e Davi não mexe nas minhas gavetas. E na 14ª posição ficou Matheus e Cauã e Simone Mendes com Meu Silêncio. Rápida pausa, na volta tem mais Top 30. Aqui.
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0: Top 30 de volta, 10ª posição agora. Ignora.
3: Desce

0: essa Katy Perry com The One That Got Away, sétima mais tocada. Rolou também Gustavo Mioto e Murilo Huff com O Novo Sozinho, Maiara e Maraíza Se Namora, e na décima posição Felipe Rodrigo, Ignora. Já já tem mais Top 30 aqui.
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0: Top 30 de volta. Sexta posição. Mente Sã.
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0: Justin Bieber e Nicki Minaj, Beauty and a Beat, terceira da semana. Quarta, Zé Neto e Cristiano Cadeira Cativa na quinta posição, Shakira e Duma Boy com Dai Dai, tema da Copa. E na sexta, som de Kaique Felipe e Luan Santana. Rápida pausa e na volta, a vice, a campeã da semana.
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0: Top 30 de volta. Segunda posição agora. Peão todo tatuado.
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1: Banda IMJ Records, confira. Eu Te Seguro. Número 1, a mais tocada. A segunda posição nessa semana ficou pra Peão Todo Tatuado, som de Geninho e Mariana Fagundes. E acabou. Semana que vem tem mais. 7 dias, passa rápido. Muito obrigado pela sua audiência, pela sua companhia e até o próximo Top 30. Tchau, tchau.
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senhoras e senhores, está começando por aqui mais uma super edição do Vibe Sertaneja com a locutora mais callgirl, mais maluquete, mais piradinha do seu rádio, abrindo a porta, abrindo a porteira, Gil Godoy na área com mais uma super edição desse programa que é 100% sertanejo. Ficou muito bom não, né? Eu tentei, viu? Ai, tô chegando por aqui para mais uma super edição do Vibe Sertanejo. Tudo bem com você? Espero que sim, cara. A partir de agora, só as melhores do sertanejo classe A, o sertanejo raiz universitário, pra agitar o seu finalzaço de semana. Vem comigo! 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Se prepara que o fim de semana vai começar quentinho daquele jeito, com sonzeira de primeira qualidade. Pra abrir os trabalhos por aqui tem Daniel, Cuida de Mim, com Michel Teló. O Vibe tá no ar!

0: Encerrando assim para os cowboys e cowgirls de plantão. Avini Vini, anota aí com participação de Natan, mandando aquele abraço especial para a Luciene, maravilhosa, nossa cowgirl da internet. Curtindo aqui já o finalzaço de semana no Vibe.
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Aniversário de 42 anos de Simone. Em mansão tem Simária e Cantori. As irmãs juntas novamente cantando, nem seja pra comemorar, pra celebrar. Quanta gente fez aniversário esse fim de semana, hein? A cantora Simone Mendes, aniversariante desse domingo, mesmo dia que eu fiz aniversário, dia 24, comemorou a data de forma intimista, com uma festa reservada para familiares e amigos próximos. Ah, mas quem estava lá? Simária, sua irmã, que bonitinha, né? Aí sim, trazendo a irmã junto novamente, né, pra perto dela. A galera fica mesmo enlouquecida. Você viu aí nas redes sociais um momento? Não viu? Então confere, meu bem, porque tem foto, tem vídeo e tudo mais. Tá pipocando, tá viralizando nas redes sociais, né? Bom, nos stories do Instagram, ela e alguns convidados divulgaram registros da reunião que aconteceu na mansão da artista que fica em Barueri, na região metropolitana de São Paulo. Aquela beijoca pra galera de Sampa, viu? Na celebração organizada pela Party Planner, queridinha de muitos famosos, Andréa Guimarães, Simone contou com um buffet caprichado, com direito a uma sobremesa em formato de bota, que impressionou o aniversariante. Bons drinks, música ao vivo e presença da família de Simone. Além da mãe, Mara Mendes, e do irmão Caio Mendes, estava também a irmã e ex-parceira de palco de Simone, a Simária, de 43 aninhos. As duas que encerraram a dupla em agosto de 2022, né, a dupla das coleguinhas, após uma década de parceria profissional. Na festa, as duas soltaram a voz. Primeiro Simone cantou Cada Volta é um Recomeço, e depois foi a vez de Simara com É o Amor, ambas de Zezé de Camargo e Luciano. Que momento lindo, né? Rixas de lado e as irmãs juntas novamente celebrando a vida. Momento lindo, viu? Momento lindo. Confira aí nas redes sociais as coleguinhas juntinhas novamente. Por aqui o Vibe Sertanejo continua nesse clima de festa. Fido Mijeca, vai que bate um vento, com participação de Rio Negro e Solimões.

0: Ana Cassete.
1: Encerrando assim, fechando mais uma porteira aqui no Vibe Sertaneja com Guilherme Benuto. Mesma língua com Ana Castela, boiadeira, que parece que tá tendo um negocinho com o João Vlogs. Daqui a pouquinho o Chico tá de volta com mais Vibe Sertaneja, misturando o suco da confusão até no fundo do copo.
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por aqui, a gente segue, viu? Tocando o nosso barquinho. Falando de Maraísa, que curtiu Lençóis Maranhenses com o noivo. Dá pra nadar pelado. Ah, meu Deus do céu, esse povo nu, né? Nu com a mão aonde, né? Porque não tem bolsa. Jogodói. A cantora Maraísa, de 38 anos de idade, postou registros no último domingo curtindo os Lençóis Maranhenses com o noivo. Quem? O Fernando Mocó. Não posso forçar muito o riso porque dói, viu? De 43 anos. Em seus perfis no Instagram, os dois publicaram fotos e vídeos na paradisíaca região do vilarejo de Artins, no município de Barreirinhas. Com direito a café da manhã caprichado, a irmã gêmea e parceira de palco de Maiara apostou em um look à la sereia, um vestido telado e cheio de paetês que remetiam a escamas de peixes, enquanto relaxava com o amado nas dunas e piscinas naturais na região. Pra você que tá afim de conferir algumas fotos de como ela estava, confira nas redes sociais. Que roupa é essa, Maraísa, pra ir pra praia? Eu não sei, não entendi muito bem. Pelo menos na hora que ela entrou na água, parece que ela tirou o vestido engraçadinho. Tava belíssimo de biquíni, né? Ostentando corpício e tomando provavelmente uma cerveja. Quem pode, pode, né, meu bem? Quem não pode, faz o quê? Vai pro piscinão de Ramos, né mesmo? Vai pra lagoa, vai pra onde der, liga a mangueira no quintal e bora curtir a vida, porque só se vive uma vez, tá? Não deixe pra amanhã o que você pode fazer hoje. Ai, vamos juntar dinheiro, vamos fazer quando tiver condição. Não, a vida é hoje, a vida é agora. Daqui a pouco passa, porque ela é um sopro. Então aproveita enquanto você pode, viu? A Maiara tem cascalho no bolso, tem que aproveitar mesmo. E você aproveita o quê? Aproveita ouvindo música aqui no Vibe Sertaneja com Henrique e Juliano. 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
1: Lacrando assim, mais uma porteira aqui do Vibe Sertaneja com Cleiton e Romário. Opa, cadê? Eu tô aqui no estúdio, gente, trabalhando, né? Mandando ver aqui na sua playlist do finalzaço de semana, é claro.
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Gabriela Verciani voltou a chamar atenção nas redes sociais após uma interação discreta, mas rapidamente ganhou repercussão entre os fãs de Marília Mendonça. A influenciadora, namorada, noiva de Murilo Huffi, curtiu um comentário relacionado à cantora e ao pequeno Léo, filho da artista com Murilo Huffi, durante uma publicação feita em seu perfil pessoal. A movimentação aconteceu depois que Gabriela participou de uma trend emocional bastante popular nas plataformas digitais. No vídeo, ela utilizou a frase: "Sempre humilde porque tem uma lápide com o nome de alguém que deveria me ver casar, ter filhos e se orgulhar de mim", em referência ao pai e à avó já falecidos. O conteúdo gerou uma onda de mensagens de apoio e identificação dos seguidores. Entre os comentários deixados na publicação, nenhum especial acabou viralizando após receber uma curtida da própria empresária. "Sempre humilde porque tem uma lápide com o nome de alguém que está muito orgulhosa do amor que você está dando ao filho dela", escreveu uma internauta mencionando indiretamente Marília e a convivência de Gabriela com o Léo. A interação rapidamente repercutiu entre admiradores da sertaneja, que passaram a elogiar a postura da influenciadora em relação ao enteado. Embora mantenha a discrição ao falar sobre a dinâmica familiar, Gabriela frequentemente recebe comentários positivos pela maneira respeitosa como conduz a relação com o menino e preserva a memória da artista. Não é à toa que provavelmente esse deve ser um dos motivos pelos quais Murilo Huffi ama tanto essa mulher, está ao lado dela, a valoriza, né? Que antes de qualquer coisa, ela sabia que o Murilo Huffi já viria com uma bagagem extra, que é o pequenino Léo, que merece todo o amor, todo o respeito, todo o apoio nessa vida, após perder sua mãe tão precocemente, né? Então faz ela muito bem, nós como boadrastas, não sejamos madrastas e cuidemos bem dos nossos enteados, viu? Eu também sou uma madrasta, às vezes um pouco má. Que eu pego um pouco no pé do meu enteado, adolescente, aquela fase, meu Deus! Mas tá tudo certo, né? Tá tudo certo. Às vezes ele passa as férias em nossa casa, vou te dizer, deixa o Jogodói com o cabelo mais em pé quando acorda de manhã sem pentear. Pegou a visão? Pois é. Mas a gente tem que dar, assim, todo amor, todo apoio e contribuir também pra criação, pra educação deles, né? Afinal de contas, é um pedacinho do nosso marido, do nosso love, do nosso amor, né? Temos que cuidar bem. Gostei da atitude dela. Para de sol, a gente segue por aqui com Fiorella Gaveta, com participação de Fernando.

0: desce seu botina, ajeitando o chapelão na cabeça, tá indo pra alguma festa agro, mas tá curtindo por aqui o Vibe Sertaneja. Luan Pereira, depois do rodeio com Ana Castela. Excelente inicinho de finalzaço de semana pra geral. Você que nos ouve pelo site, pelo app, você que tá comigo no Mato Grosso, você do Paraná, você do Rio Grande do Sul, tomando aquele chimas, fica aí que eu volto já. 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
1: Depois de Maiara e Maraísa, Goiás, aqui no Vibe Sertaneja com Bruno e Marrone, a gente abre as portas do Boteco da Ju. Hoje, Ju Godoy traz um petisco barato, que é o que todo mundo gosta, né? Mas também é gostoso, viu? E as crianças também podem aproveitar. Petisco de salsicha fácil. Bom, você vai precisar em torno aí de umas 10 salsichas, palitos de dente, uma colher de sopa de manteiga ou margarina que você tiver aí na sua geladeira, apenas um ovinho da penosa, sal a gosto, uma xícara de chá de leite, uma xícara e meia de chá de farinha de trigo sem fermento, meia colher de sopa de fermento químico em pó, viu? Aquele fermento para bolo, sabe? É. Óleo para fritar. O que você vai fazer? Vai reunir aí todos os ingredientes, né? Vai higienizar as salsichas da forma como você geralmente faz, né? Vai cortá-las em três partes iguais. Cortou? Beleza. Vai espetar aí os palitos nas salsichas até quase o meio do palitinho e vai reservar. Não pode preencher o palito todo não, tá? Em um recipiente, coloque a manteiga e o ovo. Mistura bem com aquele fuê, sabe? Aquele fuezinho. Não tem não? Pode ser aí com uma colherzinha mesmo, um garfo. Adicione o sal e o leite. Misture novamente. Gradualmente vá acrescentando a farinha e misture até formar uma massa bem lisinha, bem bonita. Finalize com o fermento e misture até encorpar. Pronto, sua massinha tá pronta. Em uma panela, despeje o óleo cerca de 2 a 3 dedos e deixe esquentar. Mergulhe as salsichas nessa massinha deliciosa até incorporar. Depois é só você colocar para fritar essas delícias no óleo bem quente, viu? Até dourar e vai repetir o processo até acabar todas as salsichas. Pronto! Coloque-as em um papel toalha e sirva para quem quiser experimentar. Quem vai ser sua cobaia e vai experimentar essa delícia que é esse petisco de salsicha. Pode chamar de Godoy que eu vou comer, viu? Me convida que eu vou. Curtiu? Um petisco super simples. Fácil, com geralmente ingredientes que a gente tem em casa, né? Que a gente geralmente tem na geladeira. E salsicha não é aí cara. Então tá cabendo dentro do seu orçamento, dentro do seu bolsinho, viu? Gostou? O Boteco da Ju fica por aqui e fecha as suas portas. Mas não fique triste, vai comer o seu petisco, tá? E lembre-se que Ju Godoy que te passou aí essa receitinha delícia. O Boteco fecha as portas, mas a programação normal continua com Rick Renner de Mal com Você. Belém, belém.

0: Daniel passou por aqui pra fechar essa porteira. Super bem acompanhado de Perla, Mercedita. Fica aí com o Vibe, volta já.
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Uma nova aparição dos filhos de Cristiano Araújo emocionou fãs do artista e rapidamente movimentou as redes sociais no último fim de semana. João Gabriel, de 17 anos, e Bernardo, de 13, surgiram em registros compartilhados pelo avô João Reis durante um passeio em família no último domingo. Mas além do momento afetivo entre avô e netos, o que mais chamou a atenção dos internautas foi a semelhança dos adolescentes com o cantor, morto em 2015. Eu nem sabia que ele tinha dois filhos, somente tinha só um, né? Nas imagens publicadas nas redes sociais, os irmãos aparecem sorridentes ao lado do empresário em um momento descontraído. Na legenda, João Reis falou sobre a emoção de reencontrar os netos e relembrou o vínculo construído ao longo dos anos. Hoje foi dia de passear com os netos, como eu estava precisando disso, de estar com eles para matar a saudade dos velhos tempos. Que foto linda, né? Que meninos bonitos, eu te dizer. A publicação rapidamente reuniu comentários de admiradores de Cristiano que destacaram os traços herdados pelos filhos do sertanejo. Muitos seguidores apontaram que João Gabriel, mais velho, impressiona pela aparência semelhante ao pai. Eu também achei o mais velho bem mais parecido, inclusive o sorrisinho, viu? Bonitinho demais. Que lindos os filhos do Cris. O de camisa preta é a cópia dele, comentou uma internauta. O João Gabriel está a cara do pai, escreveu outra. São lindos os dois filhos, são iguais ao pai. Deus abençoe, disse uma terceira. Cópias do Cris, resumiu mais uma seguidora. Bom, a repercussão também despertou lembranças entre fãs que acompanharam toda a trajetória do cantor, né? Confira aí um momento nas redes sociais pra você que é fã de Cristiano Araújo, né? O eterno e saudoso Cristiano Araújo. Dá uma conferida nos seus filhotes. João Gabriel, filho do relacionamento de Cristiano Araújo com Luana Rodrigues, tinha apenas 6 anos na época da perda do pai. Já Bernardo, fruto da relação com Elisa Leite, tinha apenas 2. Desde então, aparições públicas dos dois costumam emocionar os fãs, especialmente pelos gestos e características físicas que remetem ao músico. Que momento lindo, viu? Confira você aí nas redes sociais para você querer saber o que rolou, né, com os filhos de Cristiano Araújo. Tá aí para você, curtindo um momento super fofo ao lado do avô. Seguimos com a nossa programação normal depois desse momento emoção. Vamos de música por aqui, afinal de contas é início de finalzaço de semana e você tá afim de chutar a boca da preguiça. Humberto e Ronaldo, péssimo solteiro, essa é boa demais.

0: Jogando sua vibe lá em cima, por aqui tá rolando vibe sertaneja, fechando esse bloco com Mariana e Matheus, o amor e o poder, com participação de Nayara Azevedo, é sonzeira de primeira no vibe, e dá aquele tempinho pra um gole de café pra esquentar a goela por dentro, fica aí.
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Dando sequência por aqui, falando, sim, eu sei que você gosta. Vem novidade em Coração Acelerado. Gosta de novela, adora, né? Adora aquele momento que você deita naquele sofazão encardido, o cachorro vem, né? Cheira o seu pezinho depois do trabalho. Sei bem como é que é, viu? É bom demais esse momento, novelinha. Então o Gil Godoy traz pra você aqui um spoiler de Coração Acelerado, tá? Chitãozinho e Chororó relembram estreia em novelas e comentam participação. Pois é, sucesso absoluto há décadas. Chitãozinho e Chororó, esse sertanejo raiz, voltam para embalar mais uma trama, Coração Acelerado. Na participação, a dupla ajuda a divulgar mais uma edição da Canta Centro-Oeste e sobe ao palco com Agrado, que é a Isadora Cruz, João Raul, Felipe Bragança, para o hit Evidências. Olha que bacana, a dupla sertaneja é figurinha fácil nas trilhas das novelas. Em vídeo exclusivo, eles comentam como foi o convite para participação e relembram a estreia em O Salvador da Pátria. A nossa estreia foi uma novela com Lima Duarte e nunca mais a gente parou, explicou o Chitãozinho. Que bacana, né, cara? Eles já têm aí uma respeitosa carreira na música, no mundo da música sertaneja. São mais de 50 anos de carreira, né? Uma bagagem musical e tanto, com dezenas de hits que compõem aí a trilha sonora dos brasileiros, né? Da galera do agro. E tem lugar garantido na memória afetiva de muita gente. Na novela não é diferente, né? Os dois cantam a música tema de Agrado e João Raul, Seu Amor é Minha Estrada, que faz parte da safra de composições criadas nos Song Camps, produzidos para a novela pelos estúdios Globo. Os artistas revelam que a canção foi incluída no próximo projeto da dupla. Então se liga, pra você que é noveleiro e gosta de Chitãozinho e Chororó, eles vão fazer uma participação super bacana na novelinha das sete, sete e pouco, Coração Acelerado. Curtiu o spoiler? Ah, só de

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0: pra você, Fernando e Sorocaba, família Furacão. Pra você que tá ouvindo a gente pelo site e também pelo aplicativo. Excelente início de finalzaço de semana pra geral. Pra você que tá aí ouvindo o Jugodó, onde quer que você esteja, tá? No trânsito, na roça, na capital, mas ouvindo a gente em volume máximo.
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última de hoje. Ana Castela comenta foto de John Vlogs em meio a rumores de fé com influenciador. Ela vai acabar falando, vai acabar entregando. Não tá aguentando mais segurar, né, gente? Será que é apenas amizade mesmo? Ana Castela voltou a movimentar as redes sociais após comentar uma foto de John Vlogs, influenciador apontado como seu possível fé. Inclusive, essa semana eu falei desse assunto aqui, né? Vem logo, meu, escreveu a cantora na publicação do empresário, chamando-o para a audição exclusiva de Fire Arena, seu novo álbum que chega às plataformas digitais. Aliás, chegou, né? Chegou ontem. A foto de John já tinha chamado a atenção pelo visual boiadeiro, já que o influenciador apareceu usando um look country. Nos comentários, não demorou muito para os internautas surtarem com a interação dos dois. Ele tá lindo, Ana! Assume logo, cara! Pediu outro. Deixa ela com esse gato, afirmou um terceiro. Segundo informações, parece que eles estão juntos aí desde o início do ano, mas não assumem oficialmente um negocinho, a relação, a coisinha que os dois estão tendo. Mas Ana Castela, que sempre gosta de jogar tudo na mídia, daqui a pouco ela vai transparecer, vai mostrar que sim, que tá com o cara, né? Ela que tem, coitado, o dedo podre. Todo relacionamento dela não dá certo, coitadinha. Oh, meu Deus do céu, né, gente? Mas quem sabe agora vai? Quem sabe agora vai? Boa sorte para a boiadeira que tá tirando o seu coraçãozinho, né? Da friaca de inverno que tá chegando aí. A gente segue por aqui, né? Chacoalhando o seu inicinho de finalzaço de semana com o volume no máximo. Sim, esquentando a goela por dentro com esse cafezinho, com esse quentão, com esse negocinho. Essa água passarinho não bebe. Seguimos de Zé Neto e Cristiano, quilômetros!

0: assim fechamos a nossa porteira principal com Sammy Rico, mensagem do além com Ana Castela Boiadeira novamente marcando presença por aqui. Vou ficando por aqui agradecendo demais a sua companhia, tá? Um beijo pro Gustavo, pra Bruna e também pra Júlia. Mandaram mensagem aqui no decorrer do programa, mas na correria eu não consegui mandar o alô, desculpa! Aquele beijo pra Simone também, valeu demais. Continue curtindo seu finalzaço de semana com moderação, com juízo, tá? Se for beber, por favor, não dirija. E beba água também, né? Porque tá friozinho que tem que deixar de beber água não. Se cuide, se hidrate. Para de beber só o suco da cevada que seu fígado agradece. Aquele beijo instalado, até o próximo vibe. Tchau. 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

Oi, gente! Final de semana! Como que tá as coisas por aí? Tá tudo bem? Por aqui tá tudo uma maravilha! Eu, Tati Invade, tô chegando! E aumente o volume, porque o nosso Festival Sertanejo está no ar a partir de agora! O mundo sertanejo invadindo a sua vida! Músicas! Muitas músicas! As mais pedidas, mais tocadas do mundo sertanejo pra você! Bora começar? Comigo, Tati Invade, até o final você vai ficar. Vamos com o Diego Vitor.

0: Bom demais! Quero briga, eu quero briga. Não termina?
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2: Existe uma teoria que se chama 90-10, onde uma pessoa tem 90% daquilo que você procura em alguém. 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Aí você sai pra rua, se aventura, e realmente você encontra aqueles 10%, mas não se deu conta que perdeu os 90%.

0: Maiara e Maraísa 9010, término covarde com Guilherme Benuto, não namora, Cleiton Romário, Zé Neto Cristiano. É rápido que eu volto e trago muito mais pra você, tá? Fica ligado aqui, um final de semana maravilhoso pra você que está me ouvindo.
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1: Uma salva de palmas do Henrique, por gentileza.
2: Murilo Ruf, senhoras e senhores.
3: O Henrique Murilo Ruf, dia 1. Bem mais que eu, foi Diego Vitor Hugo. Sei tocar violão, Cleiton Romário. Eu tô falando que é só as melhores. Tá acreditando agora, né? Daqui a pouquinho eu volto e tem mais.

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0: Momento Líquido, Cristina Slauana Prado, Por Te Amar Assim, versão de Edson Hudson. Você ouviu Estado Civil, Bruno César e Rodrigo com Zé Neto Cristiano. Daqui a pouco tem Jorge Matheus, Matheus e Cauã, hein? Moda boa pra você, eu volto já.
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0: gente, quem curtiu aí? Zé Neto Cristiano. O nosso Festival Sertanejo teve João Bosco e Vinícius com Mari Fernandes, Parque de Diversões, Pegada que Desgrama, Nayara Azevedo. Tudo de bom pra você que está com o rádio ligado aqui, pra você que está me ouvindo, aí na sua casa, no seu carro, na sua chácara, no seu caminhão, na sua carreta, onde você estiver. Valeu, viu? Obrigada, tá? Daqui a pouquinho eu volto, é rapidão.
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nosso Festival Sertanejo já está de volta, trazendo o mundo sertanejo para a sua vida, para o seu final de semana. Agora tem Quarta Cadeira com Matheus Gauan e Jorge Matheus.

0: Praia Véia, Fred Fabrício, já nem sei mais. Olha, o Festival Sertanejo trouxe pra você 30 cadeados com Gustavo Lima e Mari Fernandes. Termina com a pessoa pro CV. Foi Emília Eduardo, Rio Negro e Solimões. Quer mais, é? Daqui a pouquinho eu volto. Tem mais pra você, não saia daí.
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0: Ed Brito e Samuel. Essa música ficou perfeita com eles. Romance Rosa.

0: Depois do amor, Gustavo Mioto, muito eu, Felipe Rodrigo, Vagabundo, Gustavo Lima, Luiz Fonsi. Uma melhor do que a outra, é o nosso Festival Sertanejo, o mundo sertanejo todinho pra você. Volta já!
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0: Matheus e Cauã com Lauana Prado chegando aqui no nosso Festival Sertanejo. Admita.
1: Vocês precisam admitir alguma coisa.

0: Depois de Uma Voltável, Um Minuto, foi Hugo e Guilherme, Natanzinho Lima, Coração Bipolar, Ana Castela e Matheus e Cauã. Passou por aqui, mandou muito bem. Olha, daqui a pouquinho tem mais, hein? Um ótimo final de semana, tudo de bom pra você que está com o rádio ligado aqui no nosso Festival Sertanejo.
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0: Quando a cidade dorme, Pedro Henrique e João Vitor, péssima hora, você ouviu Jefferson Moraes? Tivemos Seja Ex, Henrique Julian. E aí, curtiu? Aproveitou? Bom, eu espero que sim, tá? A gente volta no próximo final de semana com mais Festival Sertanejo, as melhores, mais pedidas e mais tocadas do mundo sertanejo, só pra você. Um beijo da Tati Invade no seu coração, fica com Deus e até o próximo final de semana. Tchau, gente!
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0: fim de gostosa final de mês, 30 de maio, 150 dias de 2026, faltando 215 para acabar o ano. E aí, me conta como foi a sua semana, meu rapaz do céu, semana com chuva, com um pouco de friozinho também, com aquela serração baixa. Ei, rapaziada, e como é que tá o clima por aí, legal? Bora esquentar o fim de semana com muito bailão pra arrastar o pé, está no ar o nosso...
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0: Bianchini, banda Estúdio Beira de Estrada, é só musicão.
1: Brasil!
0: Brasil tá ouvindo a programação número 1 do Rádio Brasileiro, que é o Sabadão Bom Demais com Jonathan Marques. Sou eu comunicando com muita alegria aquele sorrisão de orelha a orelha. Banda legal! Somente mais um beijo, também um beijo caramelo, só beijando aqui no programa. A banda Portal do Sul, essa é a lançamento lançada aí essa semana. E a primeira de hoje, a primeira baileira com a cachaca da banda Passarela. Eu te amo, te odeio e já volto, pô.
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0: Tudo certinho por aí, vamos lá com mais bailão. Tô de volta. Energia positiva sempre pra você, André Renner.

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8: Final de mês, 30 de maio, a música boa tá rolando. Essa aqui é mais uma que toca mais alto.
9: Ah, mas essa não tem DJ, né?
8: Rapaz, essa tem sim. DJ Toneto com a Raia Musical. Coração remendado.

0: E a saudade da Cinderela. Gente, vocês são demais, são demais, são demais. Cê tá...
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0: que você me diz dessa, tio?
1: Pelo amor de Deus.
0: É, rapaz, complicada a coisa, né? Banda Doce Pecado, quarto feminino. Banda de Madrid, linda bailarina.

0: E daqui a pouco eu volto com o Momento Saudade. Vou tomar uma água e já
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0: Musical JM, direitos iguais no rádio.

0: Como o sol e a lua, RC com Volney Bianchini, fecha mais uma sequência baileira que o fim de semana tá acontecendo e a gente não pode parar com os sucessos do baile. Copo Vazio Nova do Grupo Momentos, essa lançada em videoclipe também, né? Cor de Caramelo, Banda Millennium, Se Achou 1998, era o ano. Direitos Iguais, musical JM, viu como a gente não esquece?
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0: É, vamos, tá chegando.
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0: E esse guardanapo amassado diz como é que eu tô. Novo sucesso no sul. A galera lá em cima também, ó, mais forte, mais forte. Esse guardanapo amassado diz como é que eu tô. Casinho. Sofrendo por amor. Obrigado, gente.
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0: versão ao vivo. Essa música eu gosto pra caramba, sinceramente. Amei antecipado. De Criciúma ao Danúbio Azul, Atrás da Moita, música ao Lavanda, Chorei no Bar. O Robson Lutieri cantando. Grande sucesso da banda Ébanos, né? E Ninguém é de Ninguém em São Francisco. Bom fim de semana, gente! Daqui a pouco as últimas do nosso Sabadão. Bom demais!
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4: Jonathan Marques. Tô contigo no fim de semana com aquele sorriso de sempre. Muita alegria no fim, né, gente? 30 de maio, fechamento do Bem 5. Fechamento também do nosso programa. Escolhi aqui, ó, a banda modelo Nossos Filmes.

0: Top demais! Teve o som da banda Silverson, teve também aí pessoal da banda Passarelli. Começamos com a banda Champion. Pode pedir aqui na rádio, hein? Sucesso com Não Era Uber, banda Champion. Vou para o intervalo e volto já.
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0: Maravilha! Depois de um super intervalo rapidinho, eu tô de volta por aqui, Alisson Martins do Bailão. Lembrando, hein, para participar, pedidomusical.com.br. Dos meus amigos da cidade de Portão, no Rio Grande do Sul, música do ano de 2019, hein? Tocou e ainda toca muito! Champion, mês que vem, a gente casa, música do Enrolão.

0: Alô, segurança! É, eu não canto nada. Meu amigo Luciano que canta da banda Passarela. Passarela, alô, segurança, Mercosul, versão bailão, colado em suas mãos. Fiasco no bar, Flor da Serra e Champion a primeira. Mês que vem a gente casa a famosa música do Enrolão. Ah, coisa boa. É boa pra um, nem bom pra outro, né? Eu vou pro intervalo e volto já já.
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0: De volta aqui no Bailão, com muito prazer, no prazer da sua companhia. Este é o programa que há muitos anos, meu querido, minha querida, faz parte da sua programação, da sua rotina nesse horário, aqui nesse dia muito especial. Sempre um prazer estar contigo, tá bom? Porto do Som em dose dupla, essa foto aí, seu juiz, pra começar mais um bloco.

0: Fechando com os ex do baile, Portimaria, Doce Pecado, Wi-Fi, Porto do Som, Forçando a Barra e Passarela com Quarto 12. Bailão, o melhor e mais dançante do seu rádio.
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